0: Modelo pra mim, na, quando ia um pouco, com Cabrera, que eu já me calei. Pero Cabrera, Antônio Cabrera, quem tocou agora?
1: Sim.